0: Claro, evidentemente. 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
1: Seven
0: David, negro para negro,
1: Grab that, thank you.